0: It's difficult because entails very complex experience.
1: Envolve uma experiência muito complexa que permanece com você para sempre.
0: In your body and in your mind and in your soul.
1: Em seu corpo, em sua mente e em sua alma.
0: I cannot explain the details because I am almost trying to forget everything. It was too painful.
1: Esqueça tudo. Que lembrança dolorosa demais.
2: The whole body a battlefield.
1: A sensação de solidão.
0: The feeling of loneliness.
1: Emptiness.
2: Doubt.
1: Entorpecido.